É uma história de uma menina que nasceu no Brasil. E um dia ela viajou pra França.